0: negro.
1: Também é apontado que a maior parte dos cargos de dirigentes no serviço público é ocupada por servidores de carreira, com formação superior e experiência prévia, em oposição ao recrutamento fora do serviço público, que chegou a números elevados no início dos anos 2000. A mudança ocorre em alinhamento com normas que fixaram percentuais mínimos de servidores de carreira nestes cargos. Da Rádio Nacional no Rio de Janeiro, Carolina Pessoa.
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2: 10 horas.

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1: 10:34.
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0: Os homens suspeitos de assassinar o vigia Francinaldo morreram após o confronto com a polícia militar entre os municípios de Cantanhede e Pirapemas, no interior do Maranhão. O crime ocorreu no início da tarde dessa segunda-feira em Cantanhede, onde a vítima trabalhava como vigia no setor da municipalidade. Após o homicídio, equipes da polícia iniciaram as buscas pelos suspeitos. Eles foram identificados como Cadoria e Guardado. Fugiram numa motocicleta no sentido de Pirapemas e foram localizados no povoado Boa União. Ainda segundo a polícia, a dupla teria reagido à abordagem, resultando no confronto. Os dois homens foram baleados e morreram no local. O caso deve ser investigado para esclarecer as circunstâncias do homicídio. Central de Notícias Brasil, de São Luís, Tereza Cristina.
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1: 10h55.
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2: 11:08.
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3: 11:25.
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1: 11:39.
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1: 11:50.
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3: Um grupo de trabalho vai aprofundar a análise da segurança da vacina Butantan DV contra a dengue. A medida foi publicada nesta terça-feira, 16 de junho, pela Anvisa, a Agência Nacional de Vigilância Sanitária. O objetivo é levantar informações para análise de risco-benefício do imunizante com base em evidências científicas atualizadas. Segundo a Anvisa, o grupo de trabalho vai ajudar a analisar dados de pacientes, o avanço da doença e a segurança da vacina. Entre suas atribuições estão a organização das discussões técnicas, a consolidação de evidências e a elaboração de fundamentos para tomada de decisão regulatória. O grupo será formado por representantes de diferentes áreas da Anvisa, como produtos biológicos, monitoramento de produtos e inspeção sanitária. Há também a previsão da participação de integrantes do Programa Nacional de Imunizações do Ministério da Saúde. O grupo terá a duração indeterminada e poderá permanecer em atividade enquanto houver necessidade de acompanhamento e análise sobre segurança da vacina. No dia 8 de junho, o Ministério da Saúde suspendeu de forma temporária a imunização contra a dengue no país com a vacina do Instituto Butantan. A pasta informou naquele dia que 42 pessoas apresentaram sintomas mais severos após a vacinação, sendo que 3 precisaram de internação e 2 delas morreram. Em nota, o Instituto Butantan informou que a suspensão visa garantir a segurança da população nas próximas etapas da vacinação. Até o dia 30 de maio, pouco mais de 500 mil doses da vacina do Butantan foram aplicadas em todo o país. O imunizante foi incorporado ao SUS, o Sistema Único de Saúde, em janeiro deste ano. A suspensão vale apenas para a vacina produzida pelo Butantan e não inclui o imunizante Kedenga, do laboratório Takeda, também aplicado no SUS. Com informações da Agência Brasil, da Rádio Nacional em Brasília, Osama El Gauri.
0: Daqui a pouco, outras informações. 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
4: 11:56.

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2: 00:05. 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
1: 19:19.
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1: 12:34.
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1: 12:48.
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0: E se ele disser que aquele chaveiro que eu te mostrei na loja tinha pra mais de 200?
1: Oxi, eu achando que eu tava dando em cima da mulher que tu ama, pô.
0: Mais um? Mas será que ela era mesmo?
1: E era o quê, João? Você tá ficando doido, rapaz?

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2: 1 e 5.
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0: gente. Obrigado demais, velho. Que Deus abençoe todos vocês. Ave Maria, estourou de vez.
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2: 1:22.

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1: 1:39.
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1: 1:39.

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1: 1:56.

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1: 2:10.
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3: A República Tcheca e a África do Sul empataram por 1-1 pela segunda rodada do Grupo A da Copa do Mundo de 2026. Os tchecos saíram na frente logo no início da partida, com gol de Michal Sadilek, e dominaram boa parte do primeiro tempo. No entanto, a equipe europeia...
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1: 2h40.
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1: 12h55.
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1: 3 e 10.

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1: 3:25.
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1: 3h41.
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1: 3:56.
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1: 4:07.
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2: 4:24.
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1: 3:40.
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1: 4:51.
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1: 5:05.
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1: 5:31.
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3: 6 horas.
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0: É o brabo, hein? Explodiu, papai. Pode fazer dívida.
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2: 6:16.
3: 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Mãe, sério? 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
5: O estado do Rio de Janeiro registrou 8 casos de malária este ano. Segundo a Secretaria Estadual de Saúde, todos são considerados importados, ou seja, contraídos fora do estado, ou então com origem da infecção ainda não identificada, mesmo após investigação. O Brasil registrou em 2025 o menor número de casos de malária desde o fim da década de 70. Em relação ao ano anterior, a queda foi de 15%. Também houve redução importante, de 30%, nas formas mais graves da doença. Em nota, o Ministério da Saúde informa que as mortes por malária também diminuíram no país, com uma queda de 28%. Essa redução apareceu também em áreas consideradas prioritárias, como regiões de garimpo, onde houve queda de 18%, e em territórios indígenas, com recuo de pouco mais de 15%. No território Yanomami, que concentra mais da metade dos casos em áreas indígenas, a redução foi ainda mais expressiva. Os registros caíram 22%, na comparação com 2024. Já as mortes tiveram uma queda significativa, chegando a 80%. O infectologista Marcos Vinícius da Silva, membro do Comitê de Medicina Tropical da Sociedade Brasileira de Infectologia, explica como os casos de malária são identificados.
6: O diagnóstico, ele é realizado através da pesquisa do parasita no sangue. Com um exame de sangue, se consegue chegar ao diagnóstico de qual é o tipo de malária e introduzir o tratamento mais adequado.
5: O médico enumera os sintomas da doença, que podem ser comuns a outras enfermidades, daí a importância do exame.
6: Febre alta, dor de cabeça, náusea, pode dar vômito, diarreia, calafrio e as principais formas de transmissão da malária através da picada do mosquito, do anofelino, e também pode ter transmissão da mãe para o feto ou para a criança durante a gestação.
5: Ainda segundo o Ministério da Saúde, a redução de mortes por malária no Brasil é reflexo de medidas como o uso ampliado da tafenoquina, medicamento usado no tratamento da malária. Outra novidade foi o início da oferta da versão infantil do medicamento, a tafenoquina pediátrica, que começou a ser distribuída em março de 2026, com prioridade para regiões indígenas. A malária ainda é um problema sério de saúde pública no mundo, principalmente em países de clima tropical e subtropical. Da Rádio Nacional, no Rio de Janeiro, Tatiana Alves.
4: Daqui a pouco, outras informações, direto da redação.

0: 6h56.
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2: Tá começando mais uma edição do seu programa Conversa é com a Célio Trindade, aquele que checa por entrega só o filezinho pra você que gosta da verdade. Que alegria! Quinta-feira chegou, você tá no lugar certo, vem pra cá, aumenta o volume, deixa tudo calibradinho, amigo caminhoneiro, caminhoneiro cortando as estradas vicinais estaduais e federais do meu Maranhão. Que alegria ter você fazendo parte da economia desse Brasil, carregando esse país na boleia desse caminhão lindo que Deus te deu. Vá devagar. Conserve sempre a estrada daquele jeito que você gosta, respeitando o trânsito e os colegas também de trabalho. Quem tá naquele velho Fiat Uno de 1.0, motorzinho fraco, respeite, vá devagar, não fique aperreando não. Tá todo mundo precisando da mesma estrada que você, amigo caminhoneiro. Obrigado pela carona que você me dá. A partir de agora eu quero estar no norte, no sul, no leste, no oeste. Eu quero estar aqui na Jitirana FM de Barra do Corda. Eu quero estar aqui em Pedreiras pela 94 FM. Eu quero estar aqui em São Bernardo do Maranhão pela Super Damasceno Web do meu amigo Damasceno. Que alegria, obrigado Damasceno pela gentileza. Eu quero falar para todo o leste do estado do Maranhão, na mais ouvida pelo Rádios Net, é a Super FC FM 96,5 de Codó para todo o Brasil. Alô Maranhão, o Acélio chegou. A partir de agora eu quero estar contigo, meu amigo lavrador. Obrigado pela tua gentileza, tá colocando já o milho pra galinha? Deixa o radinho aí do lado, vai lá bater aquela velha roupa no açude da água amarela, pé de boi na beirada, chama enxuga com a cabeça do lado de fora, a senhora com medo da sucuiú lá no fundo, bota o rádio perto que a sucuiuiu não encosta de jeito nenhum. Isso eu te garanto. A partir de agora, onde você for, coloca o rádio debaixo do sovaco, porque o Acéliozão já preparou um programa. Você não tá sabendo não, rapaz. O programa incrível!
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2: Vamos começar com uma notícia que chamou a atenção das pessoas no município de Codó, sobretudo, senhoras e senhores. Área leste do estado do Maranhão, onde um cidadão lavrador, rapaz, achou de colocar a esposa, a companheira, dentro de um quarto e dizer o seguinte: daqui você não sai. Começou a ameaçá-la. Nos primeiros momentos, a vizinhança começou a observar. Não chamou tanto atenção. Achava que era alguma coisa. Casal aqui acolá se pega mesmo. Mas foi demorando. E o cidadão não liberava a própria mulher daquele quarto. A partir de então, senhoras e senhores, tem um crime capitulado no Código Penal Brasileiro, cárcere privado, está no 148 do Código Penal. E uma coisa que você, meu ouvinte, minha ouvinte, precisa saber sobre cárcere privado. Primeira coisa, eu vou diferenciar cárcere privado de sequestro. É muito simples a diferenciação, tem muita gente que faz confusão, jornalistas inclusive. Cárcere privado, eu só vou te manter ali num quarto ou dentro de uma casa, sem que você possa sair. Eu te privo de liberdade. Quando eu te sequestro, o sequestro, lembrem-se sempre disso, sempre terá a finalidade de dinheiro, patrimonial. Eu quero alguma coisa, eu quero te extorquir em troca da vida daquela pessoa. Então eu vou te colocar em cárcere privado, porque eu vou te privar de liberdade, mas para eu caracterizar o sequestro, eu preciso ligar para alguém e pedir dinheiro, no mínimo. Olha, eu tô aqui com fulano de tal, para eu liberar é 20 mil, para eu liberar é 100. Compreenderam a diferença? Mas o caso aqui que eu vou trazer, do 17º BPM na zona rural de Codó, foi de cárcere privado. O sujeito resolveu colocar a mulher dentro de um quarto e dizer: daqui você não sai. A polícia levou para a delegacia, a PM, 2 facões enormes. E eu quero te explicar sobre o cárcere privado. Tem o simples, tem o qualificado e tem o gravíssimo. O simples, você vai entender a forma qualificada? Aliás, você vai entender a forma simples entendendo primeiro a qualificada. Na simples, o juiz pode te condenar no mínimo a 1 ano de cadeia e pode te dar até 3 anos de cadeia por cárcere privado. Quando ele detecta, o delegado, o promotor de justiça, que o teu cárcere foi na forma qualificada, aí o bicho pega um pouco mais. O juiz só pode te dar no mínimo 2 anos de cadeia e no máximo 5. Como é que qualifica? Se eu coloco em cárcere privado alguém que é parente meu, minha mãe, meu irmão, meu tio, meu primo, vítimas. A vítima é parente próxima. Tio não é tão próximo, desculpa. Mas o meu irmão é. A minha avó, meu avô, são. A minha mulher, sim. Meu filho, ixi, pior ainda. Então, isso qualifica. Isso aumenta a pena de 2 a 5 anos. Se a vítima é meu cônjuge, ou seja, minha esposa, é minha companheira, eu não sou casado com ela, sério, eu vivo amigado, se lascou do mesmo jeito, é a companheira, você tem uma união estável. Se a vítima tem mais do que 60 anos, também qualifica. Se a vítima é menor de 18 anos, qualifica também. O que é qualificar? Aumentar a pena. Veja que no simples é de 1 a 3... Na qualificada, você pode pegar no mínimo 2 anos, o juiz não pode te dar menos que isso, e pode te dar até 5 anos. Se a restrição, se você proíbe a pessoa de sair daquele lugar durante 15 dias, qualifica também. se você priva a pessoa de liberdade, mantém ela em cárcere privado, não deixa ela sair com finalidade sexual, também qualifica, aumenta a tua pena. E ainda tem uma pior, que é a forma gravíssima. Na gravíssima, o juiz pode te dar mínimo de 2, ele não pode te dar 1,5. Não, vou te dar aqui 1 ano e 2 meses. Não. No mínimo, ele tem que te dar 2 e pode chegar até 8 anos de cadeia quando você, além de privar a pessoa de liberdade, você maltrata, você causa sofrimento físico, você corta ela, você passa uma gilé, você causa sofrimento tanto físico quanto moral, quanto psicológico. Se o juiz, o delegado, o promotor entender que houve isso no cárcere privado, essa é a forma gravíssima. Vai de 2 a 8 anos de cadeia. Eu vou trazer agora o Tenente Belo falando especificamente do que aconteceu na zona rural de Codó. E aí nós vamos descobrir se o caso aí foi simples, qualificado ou gravíssimo. Roda a entrevista do Tenente Belo, do 17º BPM, por favor.
3: E a fazenda fica reclusa dentro do quarto, né? A polícia militar foi acionada por parentes da vítima e chegou lá de pronto atendimento, conseguiu conter o indivíduo e o levou para a delegacia de polícia civil. Justamente, tendo a denúncia, é muito importante que a população, os familiares, ao tomarem conhecimento desses casos, entrem em pronto atendimento no 90, que está disponível aqui na cidade de Codó, para que possamos ir atuar ação policial.
4: Tenente, já havia uma medida protetiva em favor dessa mulher?
3: Não havia nenhuma medida protetiva. Foi algo que foi uma denúncia pontual e agimos de imediato após a denúncia.
2: A imprensa, na sequência, perguntou ao Tenente Belo, não perguntou, trouxe a seguinte situação que acontece não só em Codó, acontece em todo o estado do Maranhão. A mulher, numa situação como essa, alguém chama a polícia chega, prende em flagrante o agressor. E ela depois se recusa a formalizar a denúncia contra o ordinário. Aí o repórter perguntou, e o que que acontece? O tenente vai já explicar para você. Tá nem aí, a lei não quer mais saber. Sabe por quê? Porque a partir de já há muito tempo, a justiça, o Ministério Público, os delegados perceberam isso. A mulher era agredida, mas com medo do que esse ordinário faria com ela ao sair da prisão, ela dizia, não leva ele não, tá tudo bem. E como não existia lei obrigando, às vezes a polícia liberava mesmo o cara. Ah, ela não quer então, vai embora. Pronto, nem levava. Hoje não. A PM ou a Polícia Civil, qualquer que seja, alguém do povo, já que está havendo um crime ali, você também é autorizado a fazer essa prisão em flagrante, desde que haja realmente ali o crime acontecendo, tem que levar para a delegacia, o delegado tem que formalizar o inquérito e mandar esse caba para a grade. Ele vai ter que se resolver com o juiz. Sabe por quê? Por causa de uma letrinha, de um nome que agora faz muito tempo que existe. A maioria, obviamente, não é todo caso, né? Se aconteceu o crime dentro de casa, na Lei Maria da Penha, um crime enquadrado na Lei Maria da Penha, se acontecer, todo ele é de natureza incondicionada da ação penal. O que é isso? Tá em inglês, não tá? Vamos simplificar. Significa que, independe do querer da mulher vítima, se aquilo vai continuar ou não. Não interessa mais o querer da mulher. Ah, não leva meu marido, ele me bateu só hoje, mas amanhã ele não vai me bater. Problema da senhora. Ele vai preso, sim, senhora. Ele vai ser processado. E se a senhora quiser tirar a denúncia, já vai ser lá na frente do juiz. E a senhora ou seu advogado terá que manifestar e escrever dentro do processo que a senhora quer retirar a denúncia. E atenção, a senhora só pode fazer isso antes que o Ministério Público denuncie o seu marido. Compreendeu? Então, na hora H ali que está acontecendo, polícia chegou, delegado, PM... Pode chorar à vontade, pode bolar no chão, o cabra vai pra cadeia, vai pra cheirosa. Vai ser processado. Depois, se a senhora quiser, a lei ainda lhe dá esse tempo, mas tem que ser na frente de um juiz. Numa específica, numa audiência específica, só para a senhora olhar na cara do juiz e dizer: esse ordinário me bate, mas eu não quero processá-lo. Compreenderam? Então, vamos ouvir agora a resposta do tenente da PM quando os repórteres disseram: ei, tem mulher que não quer que o marido seja processado. Olha o que o tenente disse.
3: Mas a Lei Maria da Penha, né, ela, como posso falar, ela é independente da vontade da vítima, né? Ao ser relatada a violência, sendo psicológica, física, a pessoa é imediatamente conduzida, tem uma denúncia da vítima ou não.
4: Informações que eles conviviam ou estavam separados?
3: Eu não sei precisar dessas informações.
4: Físicas, além das ameaças verbais?
3: Não, somente o cárcere onde ela se mantinha. Ela não apreciava nenhuma lesão corporal. Então, o facão foi apreciado na delegacia de polícia civil.
2: Só para finalizar esse caso, esse sujeito aí pode ser enquadrado na forma qualificada do cárcere. Por que, Acélio? O que, que ele fez para qualificar? Não é simples? Não. Ele manteve em cárcere privado uma cônjuge, a companheira dele. Compreendeu? Ah, não é casado. Lei não quer saber. Você vive maritalmente, você vive publicamente, você tem uma união estável. Você é amigado, não é? Então ela é sua companheira. Isso qualifica também. Significa que o juiz não pode dar mínima de um. Ele já tem que começar com 2 anos de cadeia para ele. Significa que ele não pode esticar só até 3 anos. Ele já pode esticar até 5 anos de cadeia para esse sujeito aprender a tratar bem a esposa dele. Ok? 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
2: Seguindo ainda nessa pegada da polícia, a polícia prendeu 2 homens ontem e apreendeu uma arma utilizada em tentativa de homicídio em Codó. Informações apontam que 2 homens foram presos pela Polícia Militar suspeitos de participação em uma tentativa de homicídio registrada no bairro Codonovo. De acordo com a ocorrência, a guarnição da Força Tática, composta pelo Cabo Genésio, Cabo Guilherme, Soldado Emanuel e Soldada Juliana, foi informada sobre uma tentativa de homicídio ocorrida durante a noite. Ao chegar ao local, os policiais receberam informações de que a vítima, um menor de idade, havia dado entrada na UPA com um ferimento provocado por disparo de arma de fogo na mão. Ainda segundo a polícia, o menor forneceu características dos suspeitos, mas apesar das buscas realizadas ainda durante a noite, nenhum deles foi localizado naquele momento. Já na manhã seguinte, os policiais continuaram as diligências e conseguiram localizar um dos suspeitos, identificado como Alexandre Magno da Silva, de 33 anos, conhecido pelo apelido de Teletubby, no bairro São Sebastião. Parece Teletubby faz tempo. Faz tempo que ele aparece nas páginas policiais. Com ele, os militares encontraram a arma que teria sido utilizada no crime, que deu tiro na mão do garoto lá. Durante a abordagem, Alexandre revelou o paradeiro do comparsa, apontado como o condutor da motocicleta usada na ação criminosa. Os policiais seguiram até o bairro Codonovo, onde localizaram e prenderam seu Gabriel da Conceição dos Santos, de 29 anos. Os dois suspeitos foram conduzidos para a Delegacia de Polícia Civil, juntamente com a motocicleta e a arma apreendida. Conforme as informações levantadas pela polícia, ambos já possuem passagens anteriores.
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2: Vamos para o nosso primeiro intervalo comercial. Já já eu vou bater um papo aqui. Vou trazer a fala do Zé Luiz. Zé Luiz é bancário, né, gente? É cidadão há muito tempo, muito querido aqui de Codó. Trabalha ali no Banco do Brasil. Inclusive é meu agente pessoal. Não sei se é assim que chama, viu, Zé Luiz? É o cara que toma conta da minha conta jurídica no Banco do Brasil. É esse cabra aí. Eu confio nele, ele confia em mim, estamos tudo certo. Mas qual é o lance? O Banco do Brasil, a agência Codó, senhoras e senhores, vai fazer um atendimento especial para o Desenrola Brasil na próxima semana. E aí você que tem alguma dívida, está endividado, fez um empréstimo, cartão de crédito, o negócio está enrolado, e você já foi avisado pelo Banco do Brasil, mas ainda não foi, eu vou já já, após o intervalo comercial, com a ajuda do Zé Luiz, te dizer como é que vai ser isso na semana que vem, tá bom? Fica comigo, porque agora eu vou chamar meu amigo Max Márcio. Ele vai me dizer quais são os prêmios do dia 11 de julho. 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

0: Muito obrigado, meu querido Max Márcio. Vamos participar. É dia 11 de julho, aniversário de 20 anos da Vermelhona. Intervalo, eu volto já com mais informação.
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7: Muito bem, estamos de volta. Olha, o serviço de reconhecimento facial está trabalhando, que é uma beleza, nesses arraiais do estado do Maranhão. Tem uma notícia aqui, ó, com pelo menos 4 caboclos reconhecidos já. O uso da tecnologia de reconhecimento facial tem contribuído para a localização e prisão em arraiais de pessoas procuradas pela justiça. Somente nos maiores locais de festas juninas da capital, 5 mandados de prisão foram cumpridos com o apoio dos sistemas de vídeo monitoramento inteligente operados pelo Centro Integrado de Operações de Segurança, o famoso CIOPS. No arraial do IPEM, o sistema usado pela Secretaria de Segurança Pública, identificou seu Gabriel Carvalho Souza, alvo de mandado de prisão expedido pela 2ª Vara de Execução Penal de São Luís, por roubo qualificado. Tava lá, brincando no arraial do IPEM. Também no IPEM foi identificado seu Salomão Ageu de Araújo Souza. Ele tinha um mandado de prisão expedido pela 1ª Vara de Execução Penal em razão de condenação de crime de roubo. Só ladrão. Mais um. Durante o Bumba Meu Bois São João, na área externa do Castelão, agora já perto isso aqui, ó, o sistema Medusa identificou seu Diego Luso Cardoso. Ele tinha prisão civil expedida porque não estava pagando a pensão alimentícia do filho ou da filha. O homem foi abordado pelas equipes policiais imediatamente no meio do Bumba Meu Boi e conduzido para o cumprimento da ordem. Depois, no Bumba Meu Boi de São João, seu Carlos Diogo dos Santos Luiz, ele tinha mandado em aberto, sabe pelo quê? Ameaça praticada no contexto da Lei Maria da Penha. Tava lá circulando seu Diogo dos Santos. Aí a turma foi lá e ó, crau. E de novo no arraial do IPEM, o sistema de monitoramento identificou o Tiago Veloso Oliveira. Ele já é condenado pelo roubo majorado. E na hora que foram prendê-lo, ele apresentou um nome falso e informando a identidade do irmão dele. A verdadeira identidade foi confirmada por meio do sistema Hidra, com o apoio da equipe da Senarc SEIC, possibilitando o cumprimento do mandado de prisão, e seu Tiago Veloso Oliveira já está na cheirosa. Então, ajuda ou não, gente? Ajuda demais. É um negócio que chegou para ficar, que tem ajudado demais o Serviço de Segurança Pública do Estado. Tá aí o cara devedor de pensão, tá aí 3 por roubo qualificado, assalto, tudo solto. E aí esse último também chegou até apresentando: não, sou eu não, meu nome é esse aqui, não é Tiago não, apresentando o nome do irmão. Não deu outra, foi pra cheirosa.
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0: 7:60, agora! 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
0: Vamos dar um giro pelo Maranhão, chamar o repórter Batista Peixoto, competentíssimo ali da grande região da Baixada, Pinheiro e região. Esse caso é específico de Nova Olinda do Maranhão, ou Olinda Nova do Maranhão. Um homem foi morto a tiros por um desconhecido. Sujeito até o momento não foi localizado, identificado, e a polícia militar, a polícia civil sobretudo, porque já ocorreu o crime, aqui de Nova Olinda, está às voltas para levar a família a um conforto, dizer que não tem momento melhor para um policial do que dizer, olha, morreu, a gente não pode fazer nada quanto a isso. Mas nós identificamos quem matou o seu familiar e nós já o prendemos. Vamos entregá-lo agora à justiça. É um momento especial para um investigador, para um delegado da Polícia Civil. E é esse trabalho que está sendo feito agora. Mas atentemo-nos ao crime em si. E quem vai nos contar essa história é o competente Batista Peixoto.
2: Um homem foi assassinado a tiros no município de Olinda Nova do Maranhão. O crime ocorreu por volta das 19 horas na Travessa São Pedro, no Bairro Novo. A autoria e a motivação do homicídio ainda são desconhecidas e serão investigadas pela Polícia Civil. A vítima foi identificada como Jovanilson Coelho Costa, de 35 anos. Segundo informações da Polícia Militar, ele foi atingido por um disparo de arma de fogo na cabeça após ser chamado por uma pessoa que chegou à porta de sua residência. De acordo com a PM, a guarnição foi acionada pela Central de Operações após uma denúncia inicial de tentativa de homicídio. Ao chegar ao Hospital Municipal, os policiais constataram que a vítima ainda não havia dado entrada na unidade. Minutos depois, Jovanilson foi levado por familiares para receber atendimento médico. Apesar dos esforços da equipe médica, ele não resistiu aos ferimentos e morreu durante o atendimento. Segundo relatos colhidos pela polícia, Jovanilson estava em casa com sua esposa quando foi chamado por uma pessoa que chegou à porta da residência. Logo após sair para atender o chamado, ele foi alvejado. A esposa informou que não conseguiu identificar o autor do crime. Até o momento, a autoria e a motivação do homicídio permanecem desconhecidas. E Pinheiro, na Baixada Maranhense, Batista Peixoto.
0: Muito obrigado, Batista Peixoto, Baixada Maranhense, com notícia oficial de Nova Olinda do Maranhão. Desejar sorte aos familiares para que o autor seja identificado. 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Eu prometi no bloco anterior que falaria com o meu amigo Zé Luiz, que é do Banco do Brasil. Zé Luiz é o cidadão com quem eu tenho contato no Banco do Brasil, porque sou cliente do Banco do Brasil e é ele quem cuida da minha conta lá. Não vão perguntar pro Zé Luiz quanto eu tenho não, que ele não pode dizer não, viu? E ele fica até com vergonha de dizer também, coitado. Rapaz, o Acelio tem R$7 lá. Graças a Deus. Obrigado, Zé Luiz. Um abraço, meu querido Zé Luiz, está me ouvindo nesse momento. Vamos lá. Qual que é não é um problema, a solução que eu vou trazer aqui para você. O Banco do Brasil, senhoras e senhores, agência de Codó, vai abrir um atendimento especial na semana que vem. De quando é, Zé? 22 a... Ele mandou aqui, ó. 22 a 26 de junho. Segunda-feira começa. Segunda, terça, quarta, quinta, sexta, sábado, a partir do dia 22. De 9 às 10 da manhã, todos os dias, a semana toda. Segunda, terça, quarta. De 9 às 10, quinta, sexta, vai ter atendimento especial para você que quer entrar pelo programa Desenrola.2 do Governo Federal e negociar sua dívida, tá bom? Você já está devendo essa... não paga há cerca de 90 dias? É? 90 dias? Já passou de 2 anos? Ou está com 2 anos que você não paga mais nada? Então, você já está no Desenrola 2. Você ganha até 5 salários mínimos? Então, você pode ser atendido pelo Desenrola.2.0. Você fez uma operaçãozinha no seu cartão de crédito, mexeu no cheque especial, fez um empréstimo antes do dia 31 de janeiro, então você pode ser atendido pelo Banco do Brasil na próxima semana para você se desenrolar. Para você chegar lá e dizer assim, olha, tô devendo, mas eu quero dividir em 48 meses para eu me desenrolar, começar a pagar uma parcelinha menor. Coloquem aí um jurozinho de até 1,99, porque o que tem aí tá me lascando todinho. O Desenrola manda botar só até 1,99. Melhora, né? Ei, Banco do Brasil, tem um descontozinho aí, porque o Desenrola manda dar um desconto de 30% a 90%. Qual o tamanho do meu? Gente, é na próxima semana. Segunda, terça, quarta, quinta, sexta, sábado. Sábado não, você tá doido, é sábado, não funciona não. Segunda a sexta, tá bom? Né, Zé?
3: É, como é que a gente chama? É hashtag público, né? Tá tudo lá, tá divulgado. Quem participa do Desenrola é o pessoal que estão com dívidas entre 91 dias a 2 anos em atraso. E que tiveram contratações de cartão, de cheque especial, de crédito pessoal, contratados até o final de janeiro desse ano.
0: Então, vamos só deixar claro direitinho. Eu sou cliente do Banco do Brasil, tô ouvindo essa notícia, eu tô vendo o Acelio falar, e aí eu disse, rapaz, será se eu posso ir direto logo nessa semana saber se eu tô endividado? Geralmente quem tá endividado sabe, né? Mas tem a dúvida, eu posso ir direto? Ou eu tenho que primeiro entrar no Desenrola, ver se meu nome tá lá?
3: Não. Se eles estiverem nessas condições da MP, eles já estão lá, já foram informados pro banco que ele tá no programa. Porque, assim, foi uma seleção do governo federal dessas famílias, entendeu? Para que se reorganize financeiramente. Então, ele estando dentro do programa, que é esses critérios que eu estou te contando, eles já estão lá para o banco. Não precisa saber se está lá no banco, não. O banco automaticamente já recebeu do governo o CPF dele, digamos assim, entendeu?
0: Ele já foi avisado, então. Esse cliente já sabe.
3: Já sabe, porque está amplamente divulgado pelos canais do governo. Mas normalmente a gente sabe como é que acontece no interior, né? Precisa um blogueiro, Acelio Trindade, para dar a notícia. Porque tá lá na notícia, mas o povo só vê o jornal, o rádio do Acelio. Ele só sabe das coisas pelo Acelio. Ele não sabe por outro lugar.
0: Graças a Deus. Muito bem. Então,
3: eles são essas pessoas que sejam pessoas físicas com renda de até 5 salários mínimos e que estão nessa situação, ou seja, em atraso de 91 dias a 2 anos.
0: Muito obrigado ao Zé Luiz. Vamos aproveitar a próxima semana, sempre de 9 às 10, horário especial para você que está precisando fazer uma renegociação de dívida no Banco do Brasil, agência de Codó. Aproveite. 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
1: Para encerrar, vamos a Timon, gente. Caso curioso acontecido na cidade de Timon. Vamos trazer o Tenente Cury, do 11º Batalhão Timon. Um garoto de 15 anos, rapaz, escapou da morte na porta da escola e, consequentemente, muita gente que estava esperando o portão abrir. Turma chegou, meteu bala, o garoto saiu correndo, escapou. A polícia ainda não achou quem atirou nele. Desconfia-se, olha como que está a coisa atualmente. Que o garoto tenha, não ele, né, mas alguém escreveu alguma coisa contra uma facção no banheiro, preste atenção, no banheiro. Alguém da escola viu, que é um faccionado da facção que se sentiu ofendida, e este rapaz, para a polícia, teria planejado o assassinato do garoto, suspeitando que ele teria sido o autor daquilo que foi escrito no banheiro da escola contra uma facção. Vamos ouvir o tenente?
2: De um disparo de arma de fogo que tinha acontecido nas imediações do Colégio Jacira, né? E de imediato a equipe da Ronda Escolar, que é uma equipe que atua tanto na parte ostensiva como também na parte educacional, né? Promovendo palestras para os jovens, que eles haviam feito uma palestra até, inclusive, no dia anterior. Deslocou ao local dos fatos. A princípio não tinha nenhuma informação, mas logo chegou a tia do menor alvejado, informando que ele tinha sido baleado, né? Na entrada dos alunos, por volta desse horário, entre 7 e 7 e meia, estava a aglomeração de alunos aguardando a abertura dos portões, quando chegou duas pessoas em uma moto, ainda não se sabe se era um casal, se eram dois homens, mas logo quando desembarcou, o menor percebeu que a pessoa veio em sua direção, com a arma na mão, ele correu. E nessa aqui ele correu, recebeu esses disparos, não souberam nos precisar quantos disparos foi, mas o que foi sabido é que dois disparos atingiram ele na perna, um em cada perna, e ele ainda, naquela questão da fuga, da adrenalina, mesmo alvejado, ele conseguiu se evadir do local e buscar abrigo na casa dessa tia. Aí, diante dos fatos, a equipe do Ronda Escolar solicitou apoio ao Esquadrão Águia e à equipe de inteligência do 11º Batalhão, onde a equipe do Moto Patrulhamento ficou fazendo um entorno nas buscas de pessoas que tivessem nas mesmas vestes das que praticaram o crime, e também motocicleta semelhante, conforme as testemunhas visuais acabaram relatando. A equipe de inteligência ficou encarregada de fazer o levantamento primário, ficando todo o monitoramento na região para poder dar um norte de quem foi de quem foram os autores, né? Também foi verificado no entorno se havia a existência de projéteis, que foi feito todo o percurso desde o início da ocorrência até o local que a vítima foi alvejada, e não foi encontrado, o que sugere que o crime foi praticado com um revólver. Durante esse período, a equipe do Ronda Escolar ficou encarregada de acalmar os professores e também dar um pouco mais de tranquilidade aos alunos, né? Até porque pais começaram a chegar ao colégio no intuito de saber a veracidade das informações, saber se seu filho não tinha sido alvejado também no meio dessa situação. E após isso, a equipe partiu em direção à UPA para fazer contato com a vítima, que afirmou que não reconheceu os supostos autores, tampouco motivação para esse ataque contra ele.
1: Vamos continuar acompanhando o caso para ver se esses dois serão localizados, se tratam também de outros adolescentes, que pode acontecer, esses faccionados são geralmente muito jovens ainda, e ver se essa história do colégio, do banheiro, procede, né? Tudo isso ainda será levantado. Intervalo comercial, já já eu volto falando de uma casa que pegou fogo, a família perdeu tudo na zona rural de Codó. Olha essa história, o cidadão foi queimar uma casa de maribondo, que estava colada na residência, só que a casa dele era toda de palha, gente. Já já eu volto com essa história.
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2: Conversar agora nesse momento com o meu querido Amarildo Salles, esse nosso querido repórter rural, porque houve na Lagoa do Salles um incidente, gente, com fogo, e eu fiquei na dúvida, será se aconteceu ou não aconteceu? Me mandaram um vídeo, hoje em dia tem muita informação, você precisa checar. O jornalista de verdade, ele checa primeiro antes de sair querendo só like. Foi o que eu fiz. Amarildo, meu irmãozão, obrigado por receber o meu telefonema. Eu queria te perguntar, aconteceu mesmo esse fogo? Quem foi que foi atingido? Foi uma casa destruída, como mostra o vídeo? Seja bem-vindo ao programa Conversa com Célio Trindade, meu amigo repórter rural.
3: Meu amigo Célio Trindade, é o seu repórter rural, Amarildo Salles. Célio, é verdade, queimou sim uma casa na região da Trindade. Só que não foi no povoado Lagoa dos Salles, e sim em uma propriedade que fica ligada à Lagoa dos Salles, por nome Felicidade. Felicidade do senhor Zozó. Nesta localidade, queimou-se a casa de um morador por nome Antônio Dubiô. E é verdade esta notícia, e a gente só tem que lamentar.
2: O que teria ocorrido?
3: Pedir a Deus para que o Antônio Dubiô recupere os seus pertences.
2: O que teria ocorrido lá? Foi roça, foi vela, foi lamparina? O que houve? O que estão dizendo?
3: Uma fatalidade. Sempre nessa época, maribondo gosta muito de fazer uma casa no beiral da casa, e aí faltou a experiência. O quê? Foram queimar essa casa de maribondo que ocorreu incendiando a casa. Uma fatalidade.
2: É, realmente faltou a experiência, né? E aí perdeu tudo. O vídeo que me mandaram, Amarildo, é bastante intenso. Eu acho que ali sobrou pouca coisa. Como é que ficou?
3: Foi, queimou tudo. Foi um desespero e tanto. Queimou tudo. Por quê? Casa de palha. Foi isso que aconteceu.
2: É verdade. Essa família está precisando de ajuda? Você acha que está precisando de ajuda? Alguma coisa do tipo que a gente possa aqui utilizar a força do programa Conversa com a Célio Trindade para ajudar, Mário?
3: Precisando de ajuda, sim. Qualquer ajuda é bem-vinda. Até porque quando se fala no próprio vídeo, diz assim, queimou tudo. Então aquelas pessoas que possam se sensibilizar com o Antônio Dubiô, que possa fazer a sua doação.
2: Muito bem. São quantos quilômetros da sede do município até o povoado Felicidade, perto de Lagoa dos Salles?
3: Até a Lagoa dos Salles são 22 quilômetros. Chegando na Lagoa de Salles, você dobra para a direita por mais 12 quilômetros. Então, um total de 24 quilômetros da sede, quando a localidade Felicidade do seu Zozó.
2: Muito obrigado pela gentileza, meu amigo repórter rural. Agradeço gentilmente a sua força aí de nos comunicar, de relatar direitinho, inclusive fazendo correções na informação, né? Quando chegou Lagoa dos Salles. Você já verificou, como bom jornalista que é, repórter rural, que não foi na Lagoa dos Salles. Muito obrigado por isso.
3: Ok, Marcelo. Disponha sempre do seu repórter rural para contribuir com a notícia do programa A Conversa é com a Célio Trindade, na FCFM 96.5 de Codó Maranhão, para todo o Brasil.
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Acusado de matar a ex-companheira é condenado a 40 anos de prisão em Zedoca. Em sessão do tribunal do júri realizado esta semana, o conselho de sentença decidiu pela condenação de seu José Camilo Ferreira de Souza. Ele estava sendo julgado pela morte de dona CBF, ex-companheira, fato ocorrido em 2 de novembro de 2024. O homem recebeu a pena definitiva de 40 anos de cadeia, cumprida inicialmente em regime fechado. A sessão foi presidida pelo juiz Flávio Gogel, titular da segunda vara, e ocorreu na Câmara Municipal de Zedoca. Isso aqui pegou o que merecia, 40 anos de cadeia. Como é que aconteceu isso aqui, gente? Olha aí, ó. A vítima chegou em casa para buscar a filha mais nova do casal, de apenas 9 anos de idade. Contudo, Zé Camilo teria dito que ela não levaria mais a criança. Olha isso aqui, confusão de menino pelo meio, casal separado. A mulher insistiu dizendo que era dia dela ficar com a filha. Após perguntar à vítima se ela duvidava dele, o denunciado teria entrado na casa para pegar uma faca. A mulher teria dito que ele não ia fazer isso, sendo agredida com tapas. Momento em que ele teria puxado a mulher pelos cabelos e a empurrado de uma escada, tendo ela caído em cima de uma enxada que estava no local. A mulher levantou-se e tentou correr, tentando alcançar sua motocicleta que estava na frente da casa, mas foi impedida pelo denunciado, que novamente a puxou pelos cabelos e tentou arrastá-la para o beco da casa. A mulher conseguiu se desvencilhar, mas ela lutou muito pela vida, viu? Se desvencilhar e novamente tentou correr. Mas esse caba que pegou 40 anos, mais uma vez a segurou pelos cabelos, puxou para trás, ocasionando a sua queda de novo, ocasião em que ele se sentou em cima da mulher e aplicou diversos golpes de faca na ex-companheira. Isso aí é na frente da criança, gente. Esse mau elemento aqui mereceu 40 anos, deveria ficar preso pro resto da vida. Porque isso aqui no Brasil, você divide aí 40 por 6, é o tempo só que ele tem que passar em regime fechado. Depois ele progride, começa aí pro tal do Dia dos Pais, Dia das Mães, Natal, pra casa. Aí depois o juiz avisa pro advogado dele que ele tem que arranjar um emprego. Aí o cara vai lá na casa do caixa prego, arranja um doido só pra dizer de Miguel que ele tem um emprego. Aí o cara volta lá no processo e diz: ó, seu juiz, ele tem um emprego. Pronto, ele já vai passar o resto dessa pena aí, ficando livre durante o dia, dormindo na cadeia. Livre durante o dia até que vai pro aberto com condicional. E 40 anos ele nunca vai cumprir isso aí no Brasil. Nunca. Quem se lascou mesmo foi a família dessa senhora que foi morta por esse mau elemento aí, que deveria ser tirado realmente para sempre da vida em sociedade.

0: Rapidinho, só pra gente finalizar, vamos para Araguanã. Ministério Público entrou com uma ação e a justiça determinou em liminar que a Prefeitura de Araguanã suspenda as portarias de nomeação de Walter Belo Amorim, do cargo de Procurador-Geral do município, é um advogado, né? E de Matheus Jordão Nascimento da Silva, do cargo de Controlador-Geral. Araguanã, claro, é termo judiciário de Zé Doca. Ou seja, Araguanã não tem nada, Zé Doca tem promotor e juiz. É isso que é termo judiciário no bom português, como a gente gosta aqui. Com o afastamento dos dois, também deverão ser suspensos quaisquer pagamentos de verbas remuneratórias, subsídios, gratificações, vantagens ou parcelas de qualquer natureza decorrentes do exercício do cargo. Isso aí é para ele ficar, hein, sem nada. O que, que esses meninos fizeram, hein, promotor? Tá aqui, ó. A partir de denúncias recebidas, a promotoria iniciou as investigações sobre um esquema de nepotismo na administração municipal. Inicialmente foram identificadas as nomeações de Anderson Amorim, irmão do prefeito, como secretário municipal de finanças, da mãe do gestor Francisca Lúcia, da secretária da mulher. Na secretaria da mulher, a mãe, né, dele, Walter Amorim, tio do prefeito, como procurador-geral do município. Meliú Gentil, prima de Flávio Muniz, na Secretaria de Saúde, e do cunhado do prefeito, Matheus Jordão, na Controladoria Geral. Rapaz, ô família pesada, viu? Família toda dentro da prefeitura, aí o prefeito também quer demais. Tá de parabéns o promotor de justiça por estar agindo contra esse esquema de nepotismo aí, que com certeza deixou muito prejuízo financeiro ao município de Araguanã, interior aqui do estado do Maranhão. Gente, estou ficando por aqui. Um abraço, a gente se vê amanhã.
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1: 7:59.

0: A primeira turma do Supremo Tribunal Federal condenou nesta terça-feira, por unanimidade, o ex-deputado federal Eduardo Bolsonaro por coação no curso do processo. O caso é parte do julgamento da tentativa de golpe de Estado de 2022. O relator, ministro Alexandre de Moraes, foi seguido pelos ministros Cristiano Zanin, Carmen Lúcia e Flávio Dino. Os magistrados agora definem a pena, que pode variar de 1 a 4 anos de prisão, com possibilidade de agravantes. Moraes rejeitou logo de início o argumento de imunidade parlamentar levantado pela defesa. Para o ministro, fazer lobby no exterior contra o próprio país jamais foi função de deputado federal. A Procuradoria-Geral da República acusou Eduardo de ter articulado, junto ao governo Trump, um clima de instabilidade para impedir a condenação do pai pela trama golpista. A defesa exercida pela Defensoria Pública da União sustentou que as condutas narradas pela PGR não configuram crime e que as declarações do ex-deputado estavam protegidas pela liberdade de expressão. Da Rádio Nacional em Brasília, Pedro Lacerda.
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2: 8:01. 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
3: Olha só, gente, estou de volta aí com o nosso programa nessa manhã de segunda-feira, hoje, dia 22 de junho de 2026. É um prazer imenso poder estar contigo nessa manhã. O nosso programa vai até as 10 horas, te fazendo companhia com música e informação para você que está sempre ligado aí na melhor, na number one, na número um dos lençóis, Rádio Mania BHS. Eu sou Lindenberg e até as 10 horas a gente vai fazer a festa no seu rádio com muita música e informação para você por aqui. Um abraço aí para todo mundo. Olha, a gente tocou uma sequência bem bacana aí com Fábio Júnior, Impossível Acreditar Que Perdi Você. Tocamos ainda Mário Fernandes, A Comunicação Falhou. Tocamos também a música do Hadaway, olha, abrindo aí o programa. E a gente tocou também Neto Brito e Pablo Neto Brito, que se apresenta esse ano ali no Verão Cultural, lá na cidade de Paulino Neves. As festas totalmente 0800 liberadas e você, claro, vai curtir Neto Brito dia 10, juntamente com Gildeia Marques, lá no Verão Cultural 2026, lá na cidade de Paulino Neves. Bom dia, olha, essa daí é uma bombada, olha só, Alexia. Essa daí fez bastante sucesso nos anos 90 e a gente sacode a poeira nesta segunda-feira aí para tirar toda a mofina do final de semana aqui no nosso programa.
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3: Olha só, falando em Brasil, quarta-feira agora tem mais um jogo da seleção brasileira. Brasil vai estar enfrentando a Escócia e provavelmente o Brasil vai pegar a Holanda na próxima fase. Vai ser jogo duro, parada duríssima para o Brasil, mas somos brasileiros, acreditamos e com certeza esperamos que o Caicai, que é o Neymar, galera batizaram aí com o Caicai, né? Jogue já na quarta-feira, para que possa ajudar a nossa seleção a se classificar e, logicamente, enfrentar qualquer um. Pode ser Holanda, França, o importante é que a gente possa jogar bem, se classificar e quem sabe aí trazer o Hexa esse ano para todos os brasileiros.
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3: Olha só, gente, tô de volta aí com o nosso programa aqui na sua Rádio Mania BHS. Tá aí o som do Alex Galdino, abrindo aí mais um bloco de músicas aqui no nosso Manhã Mania.
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3: Olha só, gente, de Barreirinhas para todo o planeta, para todo o mundo, lógico que também para toda a cidade dos Lençóis. Barreirinhas, conhecida aí por suas belezas naturais, que são os Lençóis Maranhenses. Bom dia, bom dia. Você que tá ligado com a gente hoje, segunda-feira, dia 22 de junho, tudo de bom. Espero que você aproveite essa manhã bacana com muita música e informação para você que tá sempre ligado e conectado na frequência 92.5. Essa é a sua, é a nossa Rádio Mania BHS. 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
1: 10 horas.

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1: 10h27.
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0: Evonei Fernandes. Essa canção me faz lembrar os meus dias no garimpo, lá por volta de 86.
1: Oh, meu amigo Alanzinho, em 86, eu se esquentava.

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1: 10h49.
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0: Maranhão está crescendo entre os destinos procurados por visitantes de outros países. Dados do primeiro quadrimestre de 2026 apontam um crescimento expressivo na entrada de turistas internacionais no estado. A secretária de Estado do Turismo, Socorro Araújo, fala sobre o aumento de turistas estrangeiros no estado.
1: Nós estamos vivendo um momento ímpar no Maranhão. Nós tivemos aumento de fluxo turístico internacional registrado pela Embratur de mais de 200%. Então, o que, que a gente percebe? Que esses são os registros pela Embratur, registrados pela Embratur. Mas nós temos muito mais o turista internacional, que ele chega através de voos nacionais, que ele vem para São Paulo. De São Paulo ele pega os voos nacionais e a gente não faz essa somatória. E nem esses números são divulgados, porque ele entra no Brasil, ele entra no Maranhão com turismo nacional. Mas o que é mais importante de tudo isso? É todo um trabalho, através da Secretaria Estadual do Turismo, também a Embratur, que tem todo um trabalho de divulgação internacional. Então, isso junta é um trabalho forte no fora do Brasil. Vejamos, nós tivemos em Lisboa esse ano, na feira da BTL, que é uma grande feira da Europa, que é um portão de entrada para o Brasil. E essa feira nós recebemos o maior fluxo de turistas e de empreendedores e da cadeia produtiva do turismo lá, com operadores e agentes de viagens, pedindo informações e querendo fazer negócios no Maranhão. Negócios com as empresas que estavam lá e informações sobre o nosso produto. E nós sabemos que nós, brasileiros, temos um grande produto e o Maranhão muito mais ainda. Além dos lençóis maranhenses, nós temos Chapada das Mesas, nós temos tantos passeios aqui, só que no entorno nós temos a Raposa, nós temos São José de Ribamar, parques temáticos. Então, é um grande produto. E quando a gente fala que a Europa é um portão de entrada, sim, porque nós vamos ter, a partir de outubro, os voos internacionais da TAP, que vão trazer vida da Europa para o Maranhão e depois retornam via Fortaleza e retornam para Lisboa. Então, tudo isso fortalece o destino e faz com que esse investimento que é feito pelo governador Carlos Brandão fortaleça e aumente o fluxo de turista no Maranhão.
0: O Maranhão está no ranking dos 10 estados brasileiros que mais cresceram na entrada de turistas estrangeiros em 2026. O dado foi divulgado pela Agência Brasileira de Promoção Internacional do Turismo, a Embratur, em parceria com o Ministério do Turismo e a Polícia Federal. Central de Notícias Brasil, de São Luís, Edivaldo Oliveira.
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1: 11:16.
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4: Igor, Zé Felipe,
5: Safa.

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0: estilizado. Ela tentou me esquecer,
1: mas esqueceu que não consegue, viu, Tiago Aquino?
0: Canta aí.

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1: 11:50.
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1: O Supremo Tribunal Federal condenou nesta terça-feira, por unanimidade, o ex-deputado Eduardo Bolsonaro por coação no curso do processo. O caso foi analisado pela primeira turma da corte e é parte do julgamento da tentativa de golpe de Estado de 2022. O relator, ministro Alexandre de Moraes, foi seguido pelos ministros Cristiano Zanin, Carmen Lúcia e Flávio Dino. A pena estabelecida foi de 4 anos e 2 meses de prisão em regime semiaberto. Eduardo Bolsonaro também foi declarado inelegível. Moraes rejeitou logo de início o argumento de imunidade parlamentar levantado pela defesa. Para o ministro, fazer lobby no exterior contra o próprio país jamais foi função de deputado federal.
2: Não é função de deputado federal brasileiro fazer lobby no exterior contra o próprio país. Isso não consta desde a Constituição do Império até a atual, não consta como função de deputado federal. Então, mesmo que estivesse no exercício do mandato e não licenciado, não estaria acobertado pela imunidade.
1: A Procuradoria-Geral da República acusou Eduardo Bolsonaro de ter articulado junto ao governo do presidente Donald Trump um clima de instabilidade para impedir a condenação do pai, o ex-presidente Jair Bolsonaro, pela trama golpista. As negociações teriam resultado na suspensão de vistos de ministros do STF e do governo federal na aplicação da Lei Magnitsky contra Moraes, retirada meses depois, e nas tarifas de 50% sobre produtos brasileiros. No dia em que as tarifas foram sancionadas, Eduardo e o blogueiro Paulo Figueiredo publicaram uma carta conjunta assumindo a autoria das articulações. A defesa de Eduardo Bolsonaro, exercida pela Defensoria Pública da União, sustentou que as condutas narradas pela PGR não configuram crime e que as declarações do ex-deputado estavam protegidas pela liberdade de expressão. O defensor público federal Esdras dos Santos pediu a absolvição de Eduardo Bolsonaro por falta de provas e apontou irregularidades processuais. Ele argumentou que o ex-parlamentar deveria ter sido citado por carta rogatória e não por edital e que, sem contato com o réu, a defesa ficou inviabilizada.
3: Nós ficamos de mãos atadas. A possibilidade mínima de produção probatória. Por quê? Não tem uma entrevista. Não se sabe sequer se o réu tem conhecimento efetivo das imputações que estão sendo feitas. Retirou do réu a oportunidade de se constituir advogado de sua confiança.
1: Sobre o mérito, o defensor sustentou que o ex-deputado não tinha poder para determinar as sanções americanas ao Brasil. No entanto, na avaliação do subprocurador-geral da República, Antônio Edílio Magalhães, as provas falam por si.
4: Parece-me que essa é uma situação relativamente simples sob o ponto de vista da persecução penal. Há um tipo penal que diz que coagir autoridade judiciária com o fim de favorecer terceiro é crime de coação no curso do processo. E há todo um elemento, todo um contexto fático e um conjunto de provas evidenciando que essa coação efetivamente existiu.
1: Além da pena de prisão em regime semiaberto, a primeira turma do STF determinou o pagamento de 50 dias multa, o que corresponde a 2 salários mínimos por dia, e a perda do cargo de Eduardo Bolsonaro na Polícia Federal. Ainda cabe recurso contra a decisão. Da Rádio Nacional em Brasília, Pedro Lacerda.
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1: 12:26.
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2: 12:42.

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6: 12:54.
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0: Quanta honra.
1: Deus abençoe sempre o seu trabalho, viu, seu projeto.
2: Obrigado demais, cara.
3: Gente, por favor, façam muito barulho. Muito barulho. Henrique e Juliano na parada.
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3: O estado do Rio de Janeiro registrou 8 casos de malária este ano. Segundo a Secretaria Estadual de Saúde, todos são considerados importados, ou seja, contraídos fora do estado, ou então com origem da infecção ainda não identificada, mesmo após investigação. O Brasil registrou em 2025 o menor número de casos de malária desde o fim da década de 70. Em relação ao ano anterior, a queda foi de 15%. Também houve redução importante, de 30%, nas formas mais graves da doença. Em nota, o Ministério da Saúde informa que as mortes por malária também diminuíram no país, com uma queda de 28%. Essa redução apareceu também em áreas consideradas prioritárias, como regiões de garimpo, onde houve queda de 18%, e em territórios indígenas, com recuo de pouco mais de 15%. No território Yanomami, que concentra mais da metade dos casos em áreas indígenas, a redução foi ainda mais expressiva. Os registros caíram 22%, na comparação com 2024. Já as mortes tiveram uma queda significativa, chegando a 80%. O infectologista Marcos Vinícius da Silva, membro do Comitê de Medicina Tropical da Sociedade Brasileira.
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1: 1:17.

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6: Após a vitória da seleção brasileira sobre o Haiti na Copa do Mundo de 2026, o técnico Carlo Ancelotti revelou que recebeu mensagens de dois ídolos do futebol brasileiro, Kaká e Bebeto. O treinador italiano destacou o carinho e o apoio recebidos dos ex-jogadores, ressaltando a importância desse reconhecimento em sua trajetória à frente da equipe nacional. Segundo Ancelotti, Kaká entrou em contato para parabenizar o desempenho da equipe e demonstrar confiança no trabalho realizado. Já Bebeto também enviou uma mensagem de incentivo após o resultado positivo. O comandante afirmou que essas manifestações mostram a união em torno da seleção e ajudam a fortalecer o ambiente do grupo. A seleção brasileira venceu o Haiti por 3-0 e assumiu posição favorável no grupo C da Copa do Mundo. Ancelotti elogiou a atuação da equipe, destacou a evolução apresentada nos últimos jogos e reforçou que o foco agora está na próxima rodada, quando o Brasil enfrentará a Escócia em busca da classificação para as oitavas de final.
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1: Sampaio Imperatriz não consegue vencer no primeiro mata-mata da Série D do Campeonato Brasileiro. O Cavalo de Aço enfrentou o Maracanã do Ceará no último sábado e empatou em 1-1 no sul do estado. Já o time boliviano recebeu a visita do Trem do Amapá nesse domingo e perdeu por 2-0 em São Luís. O jogo de volta acontece no próximo domingo na casa dos adversários e os maranhenses precisam vencer para seguir na competição. As cidades de Tufilândia, São Raimundo das Mangabeiras, Bernardo do Mearim e Alto Parnaíba serão beneficiados com novos canais de televisão. As autorizações foram publicadas pelo Ministério da Comunicação no Diário Oficial da União na última sexta-feira. A iniciativa vai levar informação e entretenimento a quase 100 mil pessoas no estado. Mais informações você confere aqui, na sua emissora e em nosso portal centraldenoticiasbrasil.com.br.
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1: 1:36.
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4: 1:40.

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1: 1:56.
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3: 2 horas.
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5: Sampaio Imperatriz não consegue vencer no primeiro mata-mata da Série D do Campeonato Brasileiro. O Cavalo de Aço enfrentou o Maracanã do Ceará no último sábado e empatou em 1-1 no sul do estado. Já o time boliviano recebeu a visita do Trem do Amapá nesse domingo e perdeu por 2-0 em São Luís. O jogo de volta acontece no próximo domingo na casa dos adversários e os maranhenses precisam vencer para seguir na competição. As cidades de Tufilândia, São Raimundo das Mangabeiras, Bernardo do Mearim e Alto Parnaíba serão beneficiados com novos canais de televisão. As autorizações foram publicadas pelo Ministério da Comunicação no Diário Oficial da União na última sexta-feira. A iniciativa vai levar informação e entretenimento a quase 100 mil pessoas no estado. Mais informações você confere aqui, na sua emissora e em nosso portal centraldenoticiasbrasil.com.br.
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2: 2:16.
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0: 2:30.
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1: 2h47.
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1: 2h47.

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4: 2:51. 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
4: Sampaio Imperatriz não consegue vencer no primeiro mata-mata da Série D do Campeonato Brasileiro. O Cavalo de Aço enfrentou o Maracanã do Ceará no último sábado e empatou em 1-1 no sul do estado. Já o time boliviano recebeu a visita do Trem do Amapá nesse domingo e perdeu por 2-0 em São Luís. O jogo de volta acontece no próximo domingo na casa dos adversários e os maranhenses precisam vencer para seguir na competição. As cidades de Tufilândia, São Raimundo das Mangabeiras, Bernardo do Mearim e Alto Parnaíba serão beneficiados com novos canais de televisão. As autorizações foram publicadas pelo Ministério da Comunicação no Diário Oficial da União na última sexta-feira. A iniciativa vai levar informação e entretenimento a quase 100 mil pessoas no estado. Mais informações você confere aqui, na sua emissora e em nosso portal centraldenoticiasbrasil.com.br.
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2: 3:24

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3: 628.

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1: 6h42.
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5: 3:45.

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1: 6:57.
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8: Sampaio Imperatriz não consegue vencer no primeiro mata-mata da Série D do Campeonato Brasileiro. O Cavalo de Aço enfrentou o Maracanã do Ceará no último sábado e empatou em 1-1 no sul do estado. Já o time boliviano recebeu a visita do Trem do Amapá nesse domingo e perdeu por 2-0 em São Luís. O jogo de volta acontece no próximo domingo na casa dos adversários e os maranhenses precisam vencer para seguir na competição. As cidades de Tufilândia, São Raimundo das Mangabeiras, Bernardo do Mearim e Alto Parnaíba serão beneficiados com novos canais de televisão. As autorizações foram publicadas pelo Ministério da Comunicação no Diário Oficial da União na última sexta-feira. A iniciativa vai levar informação e entretenimento a quase 100 mil pessoas no estado. Mais informações você confere aqui, na sua emissora e em nosso portal centraldenoticiasbrasil.com.br.
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9: 4:01.

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2: Tô chocada. 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É Larissa Gomes, mãe?

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1: 4:39.
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1: 4:50.
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1: Sampaio Imperatriz não consegue vencer no primeiro mata-mata da Série D do Campeonato Brasileiro. O Cavalo de Aço enfrentou o Maracanã do Ceará no último sábado e empatou em 1-1 no sul do estado. Já o time boliviano recebeu a visita do Trem do Amapá nesse domingo e perdeu por 2-0 em São Luís. O jogo de volta acontece no próximo domingo na casa dos adversários e os maranhenses precisam vencer para seguir na competição. As cidades de Tufilândia, São Raimundo das Mangabeiras, Bernardo do Mearim e Alto Parnaíba serão beneficiados com novos canais de televisão. As autorizações foram publicadas pelo Ministério da Comunicação no Diário Oficial da União na última sexta-feira. A iniciativa vai levar informação e entretenimento a quase 100 mil pessoas no estado. Mais informações você confere aqui, na sua emissora e em nosso portal centraldenoticiasbrasil.com.br.
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1: Eu quero que vocês façam muito barulho pra ele, o WS Safadão! Vai, Safadão!

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1: 5h44.
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2: 5:59.

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1: Sampaio Imperatriz não consegue vencer no primeiro mata-mata da Série D do Campeonato Brasileiro. O Cavalo de Aço enfrentou o Maracanã do Ceará no último sábado e empatou em 1-1 no sul do estado. Já o time boliviano recebeu a visita do Trem do Amapá nesse domingo e perdeu por 2-0 em São Luís. O jogo de volta acontece no próximo domingo na casa dos adversários e os maranhenses precisam vencer para seguir na competição. As cidades de Tufilândia, São Raimundo das Mangabeiras, Bernardo do Mearim e Alto Parnaíba serão beneficiados com novos canais de televisão. As autorizações foram publicadas pelo Ministério da Comunicação no Diário Oficial da União na última sexta-feira. A iniciativa vai levar informação e entretenimento a quase 100 mil pessoas no estado. Mais informações você confere aqui, na sua emissora e em nosso portal centraldenoticiasbrasil.com.br.
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0: Quem gostou faz barulho pra nós aí.
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2: 6:12.

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1: 6h33.
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1: Sampaio Imperatriz não consegue vencer no primeiro mata-mata da Série D do Campeonato Brasileiro. O Cavalo de Aço enfrentou o Maracanã do Ceará no último sábado e empatou em 1-1 no sul do estado. Já o time boliviano recebeu a visita do Trem do Amapá nesse domingo e perdeu por 2-0 em São Luís. O jogo de volta acontece no próximo domingo na casa dos adversários e os maranhenses precisam vencer para seguir na competição. As cidades de Tufilândia, São Raimundo das Mangabeiras, Bernardo do Mearim e Alto Parnaíba serão beneficiados com novos canais de televisão. As autorizações foram publicadas pelo Ministério da Comunicação no Diário Oficial da União na última sexta-feira. A iniciativa vai levar informação e entretenimento a quase 100 mil pessoas no estado. Mais informações você confere aqui, na sua emissora e em nosso portal centraldenoticiasbrasil.com.br.
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4: 7:01. 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
1: 7:27.
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3: 7:30.
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2: 7h45.
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1: Sampaio Imperatriz não consegue vencer no primeiro mata-mata da Série D do Campeonato Brasileiro. O Cavalo de Aço enfrentou o Maracanã do Ceará no último sábado e empatou em 1-1 no sul do estado. Já o time boliviano recebeu a visita do Trem do Amapá nesse domingo e perdeu por 2-0 em São Luís. O jogo de volta acontece no próximo domingo na casa dos adversários e os maranhenses precisam vencer para seguir na competição. As cidades de Tufilândia, São Raimundo das Mangabeiras, Bernardo do Mearim e Alto Parnaíba serão beneficiados com novos canais de televisão. As autorizações foram publicadas pelo Ministério da Comunicação no Diário Oficial da União na última sexta-feira. A iniciativa vai levar informação e entretenimento a quase 100 mil pessoas no estado. Mais informações você confere aqui, na sua emissora e em nosso portal centraldenoticiasbrasil.com.br.
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3: 8:01.
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1: 8 e 17.
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1: 8:37.
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1: Sampaio Imperatriz não consegue vencer no primeiro mata-mata da Série D do Campeonato Brasileiro. O Cavalo de Aço enfrentou o Maracanã do Ceará no último sábado e empatou em 1-1 no sul do estado. Já o time boliviano recebeu a visita do Trem do Amapá nesse domingo e perdeu por 2-0 em São Luís. O jogo de volta acontece no próximo domingo na casa dos adversários e os maranhenses precisam vencer para seguir na competição. As cidades de Tufilândia, São Raimundo das Mangabeiras, Bernardo do Mearim e Alto Parnaíba serão beneficiados com novos canais de televisão. As autorizações foram publicadas pelo Ministério da Comunicação no Diário Oficial da União na última sexta-feira. A iniciativa vai levar informação e entretenimento a quase 100 mil pessoas no estado. Mais informações você confere aqui, na sua emissora e em nosso portal centraldenoticiasbrasil.com.br.
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